0: Mamãe, Xenca, a companheira minha está na espetana.
1: Está-te atenta, mamã. É a redira da Ambressa, que é mal a tempo.
0: Não te preocupar, que dorme na Ambressa. Estou dentro de ouvir a passear.
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